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0: isso agora. Jorge Matheus.
1: Seu pedido é uma ordem, Marília Mendonça.
2: Obrigado, Marília Mendonça.
1: Zabou.
0: Lindo demais.

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0: 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E vem pro abraço.
1: Vem pro abraço, vem. Olá, muito bom dia. Já estou por aqui, já cheguei, já estou aqui do seu lado, coladinho com você. Essa manhã bem gostosa, não é mesmo? Muito bom dia para você. Bom dia, Mucajaí. 5 horas e 56 minutos.
2: Obrigado.

Olá, muito bom dia Mucajé, bom dia você que já está com seu rádio ligado, isso mesmo, na sintonia da 105.9. É, muito bom dia para você, a minha rádio é a sua rádio, para você também que já está sintonizado através do aplicativo, meu muito bom dia. Começando agora pela sua Multicena FM 105.9, o programa mais top de todas as manhãs é o programa Forronejo. É, não perca a hora, são exatamente 6 horas em ponto, garoto. Meu muito bom dia. Bom dia para você da zona rural, para você do sítio, para você da fazenda, para você do interior, para você que está em qualquer ponto da cidade, para você que já está no seu carro, já circulando pela nossa cidade. Olha só, meu muito bom dia para você. Tá aqui, que você tenha uma segunda-feira bem produtiva. Obrigado. É, segunda-feira, vamos começar tudo de novo, não é mesmo? Segunda-feira, 10 de agosto de 2026. Passando folclore em Munhamba, viola na mão. Eu fico contigo aqui até as 8 da noite nessa programação maravilhosa que você já conhece, que é o programa Forronejo. Também você conhece o número do sucesso, é lógico, né? 95-984-17-7282. Vem comigo, interage comigo nessa segunda-feira bem radiante, bem gostosa, nesse solzinho que tá saindo quente, quente. Nossa Senhora, mas é bom, bom demais. Obrigado ao homem do campo, obrigado muito, meu muito bom dia, homem do campo, o homem que planta, o homem que colhe, é ele sim, o homem do campo é o responsável por tudo, por nos trazer nossos alimentos até as nossas mesas, o homem do campo é tudo de bom, meu muito bom dia ao homem do campo. Agora eu vou viajar um pouquinho contigo, tá bom? Só viajar um pouquinho, te dou um minuto pra viajar comigo nessa segunda-feira bem gostosa. 6 horas e 2 minutos.

É, tá muito bom, já viajou bastante, né? Nessa segunda-feira bem gostosa. São 6:04, não perca seu horário. Para você que vai entrar de plantão, para você que vai começar o seu plantão agora nessa segunda-feira, bem radiante, não é mesmo? Então não perca a hora, olha só, não está atrasado, tá não? Então cuida, cuida que já é 6:04. Eu já estou por cá, já estou por aqui. Essa programação maravilhosa que é o programa Forronejo. Chegou o seu motivador do seu rádio. Já estou por aqui. Posso te falar uma coisa? Guarda segredo? Guarda segredo. É isso mesmo. Vou te falar agora. Eu estava com muita saudade. É verdade. Olha, passei sábado e domingo longe de você. E agora... é, vamos matar a saudade nós dois juntinho, né? Então fica comigo do meu lado até as 8 da manhã. É, te prometo trazer muito modão bom, muita música boa pra você. É só você interagir comigo, você pedir, você escolhe a sua música, tá bom assim? Estamos combinado? Então tá bom. Telefone do sucesso 95 984 17 7282.

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1: É, Rádio Mancino FM 105.9. Vocês já estão no programa, na programação mais gostosa da cidade, que é o programa top demais, né? O programa Forronejo. Na apresentação, esse amigo de todas as manhãs, Frank Rios.
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1: É, já fico contigo até às 8 da manhã, nessa segunda-feira bem gostosa. Já agradecendo sua audiência e a sua sintonia. E obrigado pelo carinho aqui com a gente, né? Na 105.9. Para você que já está acompanhando eu, meu muito bom dia para você. É, para você que está em qualquer ponto da cidade. Para você que está em pé, para você que está deitado, para você que está se levantando agora, mas já está com o seu rádio ligado ou no seu aplicativo, né? Meu muito bom dia para você, que você tem uma segunda-feira bem iluminada. É, já quero deixar aqui o meu bom dia, meu especial, meu amigo Rildo Pires, que já está ligadinho com a gente através da 75.9. Ô Rildo Pires, meu muito bom dia para você. Ô Gordinho Leso. Gordinho Lesmo, muito bom dia pra você também. Já está sintonizado na 105.9. É, meu amigo Gordinho Lesmo, ele acorda cedo. Ele acorda 4:30 da manhã. Ei, Gordinho Lesmo, que acorda cedo, hein? Muito bom dia pra você.
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1: Meu amigo Manelzinho também já está ligadinho com a gente lá com aquele seu rádio maravilhoso, né? Sintonizado na 105.9 através do programa Forronejo. Manelzinho, meu muito bom dia pra você. Meu amigo Negro. Negrote, cadê você? Bom dia também pra você. Meu amigo Negrote é irmão do Manelzinho, isso mesmo. É, os dois são irmãos, lógico. Ô Negrote, acorda, já acordou, é lógico, né? Meu muito bom dia pra você. Ô Socorrinha, bom dia também pra você, viu? Já está acordado, já está sintonizado na 105.9. Socorrinha é a esposa do nosso amigo Negrote. Meu muito bom dia também pra Socorrinha. Já está sintonizado na 105.9, com certeza, né?
3: O produto.

Que bom acordar de manhã cedo, com tranquilidade, com felicidade, ainda mais nesse clima gostoso dessa manhã maravilhosa. Eu estou por aqui, já estou te aguardando a tua participação aqui na CDC

0: sempre, sempre, a 105.9, sempre separa uma palavra especial, algo que vai deixar seu dia ainda mais melhor, ainda mais suave. É isso mesmo. Muito bom dia pra você. Vamos começar? Vamos começar tudo de novo. Mas olha só, vamos começar com o pé direito, cabeça erguida, sorriso no rosto, nada de tristeza, tá bom? Sorriso no rosto, tranquilidade. E apenas mais um dia da semana. Porque, na verdade, quem faz o dia ficar bom é você mesmo. É você próprio. É a gente que faz o dia da gente ficar mais gostoso. Só dependemos de cada um de nós, não é mesmo? Eu costumo dizer que a semana, os dias, é só um número. É segunda, terça, quarta, quinta, e vai, né? Agora, a felicidade do dia, quem traz é você próprio, né? Se você faz o bem, você tem uma segunda-feira ótima, excelente. Se você cativa o mal, você com certeza não terá um dia bom. Não tenha dúvida. Então, faça o bem sem olhar a quem. Sorriso no rosto, que tudo no final dá certo. Não tenha dúvida.
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0: Seis horas e 13 minutos.
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São 6 horas e 16 minutos. Não perca a hora, não perca a hora. Você que vai entrar de plantão, pra você que tá saindo do seu plantão da noite inteira, olha a hora certa pra você. 6 horas e 16 minutos. É, quero mandar um alô e um bom dia bem especial, meu amigo Hernandes Dantas, que já está se deslocando, Frank Rios, para nossa capital de Roraima, com destino ao seu trabalho. Meu muito bom dia, Hernandes Dantas.

Meu amigo Everaldo também já está sintonizado na 105.9 através do programa Forronejo. É, meu amigo Everaldo é aquele rapazinho lá, filho da dona Rita. Ô Everaldo, meu muito bom dia pra você, garoto.

nesse clima gostoso dessa manhã maravilhosa. É, clima gostoso mesmo. Por isso que a 105.9 sempre separa uma palavra especial, algo que vai deixar seu dia ainda mais melhor e ainda mais suave. Olha só, como loucos vivemos perseguindo a tal felicidade. Nem percebemos que ela está ali sentada com a gente. A felicidade, ela é sutil, é uma poesia. Um gole de vinho, uma música que arrepia. A felicidade é tão simples. Um carinho de um amigo, um beijo em seu amor. É andar de mãos dadas. Encostar a cabecinha no ombro do outro. É, dormir juntinho. É aquele cheiro de café passado. Susto que passa logo. É, uma lambida de cachorro no nariz. A felicidade, ela é selina. É uma ferida que sara. A calça que viralmente entra. A tão desejada voz do outro ao lado do telefone. O filho que aprende a dizer mamãe. A receita que dá certo. O olhar que se encontra. Você deve ser feliz. Sim, você deve ser feliz. E saborear cada momento sem perder um segundo sequer. É... a tal felicidade. Tá bom assim? Então lembra-se disso. Nunca esqueça que a felicidade está em gestos poucos e pequenos. E às vezes não percebemos, né? É, ser feliz não precisa de muita coisa não. Pouquinha coisa, você já é feliz, não é mesmo? É, só coisas boas. Faça coisas boas que você sempre, mas sempre vai ser feliz. Muito bom dia pra você, bom dia Mucajaí. É isso aí, até as 8 horas eu fico contigo aqui, eu, Frank Rios, nessa programação maravilhosa que é o programa Forronejo. É. Com muita felicidade no coração e amor também. Aqui na 105.9, Rádio Monte Sinai.

Rádio Monte Sinai FM 105.9, não perca a hora, 6 horas e 23 minutos. É, interage comigo, já começou, meu jovem, já começou, garotão. 95984177282 é o telefone do sucesso para você fazer sucesso junto comigo nessa segunda-feira bem gostosa. E ela me pergunta a verdade. É, que bom que a gente pode estar juntinho mais uma vez. Hoje eu vou. É, que bom ter você aqui, que bom você permitir que eu entre na sua casa. Eu já estou aí dentro, bem do teu lado, na sua casa, no seu carro, aonde você estiver, tá na 105.9? Eu tô do teu lado, não tô nem aí, mas eu tô do teu lado. É bom demais, sabia? Tá do teu lado, eu adoro estar do teu lado, ainda mais nessa manhã gostosa, solzinho quente, tá tudo começando, tudo perfeito, tudo legal, tá bom assim? Então vamos fazer que aconteça e permaneça assim, tudo legal, não é mesmo? Só dependemos de cada um de nós. É, então é isso aí, é o dia a dia da vida. Fica o tempo todo pedindo passagem, é o tempo todo. É, nos pedindo coisas, pedindo trabalho, pedindo paciência. Pedindo luta, pedindo resiliência, pedindo responsabilidade, principalmente pedindo respostas, né? É o que nós temos que ver, é isso. É o tempo todo nos cobrando, é o dia todo, é toda hora. Nós estamos cobrados e nós caçando o quê? Respostas. É, o tempo inteiro nós somos cobrados. Cobrados pela vida, cobrados pelo trabalho, cobrados pela responsabilidade em casa. Mas aos poucos a gente vai dominando a arte de sobreviver, não é mesmo? É, aos poucos a gente vai entendendo que o nosso papel neste processo tão importante, você é importante nesse processo, né? Então, comece a se apegar mais com Deus. Não saia de casa antes de fazer uma oração. Isso é muito importante. Para que a gente possa começar o nosso dia, aos poucos a gente começa a ter mais coisas boas em nossa vida, não é mesmo? Então é bom a gente se precaver antes de sair de casa, para o trabalho ou para qualquer lugar que você vá, não é mesmo? Então, tudo certo? Estamos por aqui. Participa comigo, interage comigo. 95984177282 é o telefone do sucesso que já está liberado, já está à sua disposição, tá bom? É, deixa eu te falar, às vezes a gente começa até se confundir, né? É, realmente temos. Mas se realmente você tem aquela fé gostosa, aquela fé no coração, aquela fé em Deus, não tem como dar errado, tá bom? Vamos junto nessa segunda-feira bem gostosa, bem radiante, aqui no programa Forronejo, programa feito com muito carinho, só pra você. Na sintonia, você está comigo e eu estou contigo também do teu lado, através da 105.9. Diretamente de Mocajé e Roraima, pra todo o Brasil, ou por que não para o mundo, não é mesmo? É isso mesmo, é cada vez chegando mais longe a 105.9, a Rádio Monte Sinai.

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0: É, às vezes a gente começa até a se confundir, né? Achando que não temos o valor que realmente temos. Mas você é aquela pessoa que Deus escolheu para estar no lugar que você está agora. Então não se esqueça, você é importante! Nunca mais se esqueça disso. Que Deus nos proteja nessa segunda-feira bem gostosa. Em qualquer lugar que formos, em qualquer lugar que iremos. No trabalho, a passeio, em qualquer lugar que você esteja, meu muito bom.

devendo. 6 horas e 29 minutos, não perca a hora do seu dia para começar o seu dia com muito mais energia. Quero mandar um alô especial à minha amiga Canem, meu amigo Bombom de Alho, lá na Vicinal 6, na comunidade do Surubim, no Tamandaré. Meu muito bom dia, Canem. Bom dia, Bombom de Alho. Bom dia, Dona Moça. Consegue entender meu jeito louco? É, estão por lá na luta de uma farinhada, fazendo uma farinhada lá na Vicinal 6, na comunidade do Surubim. É, tá lá o Bombom de Alho, tá lá nossa amiga, amiguíssima Canem. E a nossa amiga Dona Moça, fazendo aquela farinhada bem gostosa, com muito carinho. Meu, muito bom dia. Muito bom dia a todos da comunidade do Surubim. Também está na escuta do programa, na sintonia da 105.9, meu cunhadão Genival, lá na Boa Vista, na nossa capital de Roraima. O Genival, meu, muito bom dia para você, cunhado. Bom dia para Ingrid. Bom dia para minha irmãzona Pretinha. Bom dia para o Eric. Sintam-se todos abraçados através do programa Forronejo. Meu muito bom dia, Genival. Minha amiga Toca, cadê você, Toca? Meu muito bom dia para você também. Dona Natalina, bom dia, Dona Natalina. Já tá com seu rádio ligadinho na 105.9 através do programa Forronejo. Dona Natalina não perde um só programa. Meu muito bom dia, Dona Natalina. O velho fica assanhado querendo fazer besteira. O Alan Galvão, lá do São Luís do Anoá. Alan Galvão, meu muito bom dia pra você. Bom dia pra Aquila, bom dia pro Jonathan. Bom dia pro Raimundinho, né? Que é o Mundinho, nada de Mundinho. É só apelido. O Raimundinho, o famoso Mundinho. Bom dia pra você. É, toda moçada ali da Serra Dourada. Meu amigo Tobata, cadê você, Tobata? Bom dia. Meu amigo João Nery, sobrinho. O João Nery, sobrinho? Cadê você, garoto? Bom dia. Meu amigo Rafael, lá em São Mateus, no Maranhão, ligadinho com a gente através da 105.9, todas as segunda-feiras. Ele fica ligadinho com a gente de segunda até sexta-feira. Ô Rafael, meu muito bom dia pra você aí em São Mateus, no Maranhão. Olha só como a nossa rádio vai mais longe, né? Já estamos por lá, já estamos em São Mateus, no Maranhão. O Rafael tá lá ligadinho com a gente na sintonia do programa Forronejo. O Rafael, obrigado pela sua sintonia e pela sua participação aqui no programa Forronejo. Meu muito obrigado, Rafael, em São Mateus, no Maranhão. Dona Maria José também já está sintonizando a 105.9 ali em frente à rodoviária. Dona Maria José, meu muito bom dia para a senhora. Também um bom dia especial para o nosso amigo Alexandre. Bom dia, Alexandre. Meu amigo Rivelino, cadê você, garoto? Bom dia. Dona Olívia, bom dia para a senhora, Dona Olívia. Bom dia também para Fabi Silva, lá no bairro Monte Sinai. Bom dia.

Olha só, no Pecora, 6 horas e 33 minutos. Aqui, alguém deu aqui um bom dia, mas não falou o nome. Mas assim mesmo, meu, muito bom dia pra você que mandou um bom dia, mas não falou o nome, não está aqui na minha agenda, né? Mas, meu, muito bom dia pra você que mandou um bom dia aqui pra gente na 105.9.

0: Teve meu amigo De Silva. Ele falou o seguinte: bom dia, Frank Rios. Coloca o modão do Miros Mabra pra completar essa segunda-feira maravilhosa. Ah, na rotatória da vida. Olha que coisa. Tá muito legal. Bom dia, meu. Bom dia, amigo De Silva. Aquele abraço do Frank Rios, tá bom? Ele fala o seguinte: que Deus abençoe sempre todos nós. Amém, De Silva. Isso mesmo, quem tem Deus no coração, De Silva, nunca dá errado, sempre dá certo. Sempre pedindo a Deus pra abençoar nós, não é mesmo? Vou colocar pra ti daqui a pouquinho Miros Mar, modão. Um modão do Miros Mar. Muito obrigado, ô De Silva, pela sua participação. E um bom dia pra você. Que Deus abençoe sempre essa segunda-feira. E você tenha uma segunda-feira repleta de felicidade, tá bom? Meu amigo De Silva. Ô, Frank Rios, vamos procurar aqui o modão do Ores Má pra ele, Frank Rios.
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1: É, nossa amiga Zé Silva pediu, eu falei que o Mirosmar, cantando pra ele, Mirosmar, com certeza. Frank Rio já achou, né? Olha só, De Silva. Bom dia, garoto. Mirosmar cantando.
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1: Eita, nós! 6 horas e 36 minutos.

0: É, meu, muito bom dia. Foi a participação do nosso amigo De Silva. Ele que pediu essa música maravilhosa com Mirosmar. É um modão gostoso, né, De Silva? Ô, De Silva, muito obrigado pela sua participação. Você tem uma ótima segunda-feira bem abençoada. Fica aqui o meu abraço a você, aqui do Frank Rios. Olha só, Frank Rios, chegando, participação, Frank Rios. Fica atento, Frank Rios. Vamos ver quem é Frank Rios. Acompanha, Frank Rios, acompanha comigo, Frank Rios. Vamos ver. É aqui, Frank Rios. Vamos ver.
1: Bom dia, pessoal. Primeiramente, bom dia, emissora, né?
0: Sim.
1: É um bom trabalho para vocês.
0: Muito obrigado.
1: Uma boa comunicação. Eu me chamo Felipe.
0: Ô, Felipe, certo? Bom dia.
1: Estou com a missão de encontrar um senhor de Mázio. Mázio Correia Barbosa.
0: Mázio Correia Barbosa.
1: Que é a sobrinha dele e a irmã dele. Estão procurando ele faz um tempo já, entendeu? E a última notícia que eles tiveram é que o senhor Mázio está morando em Mucajaí, em Roraima. Entendeu?
0: Sim.
1: E aí o pessoal tá querendo o contato dele, até onde se sabe. Entendeu? O pessoal não tem, de certa forma, o contato, não tem quem consiga, né? E aí a gente tá nessa busca aí, entendeu? E se a emissora puder ajudar a gente a encontrar o senhor de Mázio, entendeu? A gente fica muito agradecido.
0: Mázio Correia Barbosa. Mais um áudio aqui dele, vamos ver.
1: Já é um senhor de 67 anos, entendeu? A sobrinha dele é a senhora de Marilene, né? E a irmã dele é a senhora de Elza, entendeu? E aí esse pessoal, a irmã dele tá com mais ou menos uns 40 anos que não vê ele, entendeu? E é ela mesma que tá desesperada pra ver se consegue uma notícia dele, entendeu? Pelo menos um contato. Entendeu? E aí boa parte da família não, né, já procurou, já tentaram, e aí ninguém não encontra, né? A gente queria saber, queria tirar essa dúvida, entendeu? Se o senhor de Mas também ainda pode estar vivo, né? Porque já é um senhor de 67 anos, e aí esse tempo todo o pessoal sem contato com ele, sem conseguir, né? E aí eu queria ver se a emissora poderia estar ajudando a gente, né, nessa missão.
0: Meu amigo Felipe. Ô, meu amigo Felipe, muito bom dia pra você e obrigado pela sua participação aqui no nosso programa Forronejo. Olha só, o nosso amigo tá falando o seguinte, que o nosso querido Mázio Correia Barbosa, já é um senhor de 67 anos, é isso, Felipe? Isso mesmo, Frank Rios. E a sua irmã, Dielza, está à procura dele há um tempão e informaram que ele está morando na cidade de Mucajaí, Roraima. E ela gostaria muito de havê-lo. Aí você que, por acaso, conhece o Mázio Correia Barbosa, essa força aí, diga pra ele que a irmã dele está à procura, a senhora de Elza. É isso mesmo. Está à procura dele e, segundo informações que o Felipe passou pra gente, é que seu Mázio Correia Barbosa se encontra morando na cidade de Mucajaí, Roraima. Então, alguém conhecer o senhor de Mázio Correia Barbosa, dê uma palavrinha com ele aí e diga pra ele que a sua irmã está à procura. A sua irmã, o nome dela é Dielza. Esse senhor tem 67 anos, tá bom? Comunicado importante. Muito bom dia pra vocês. São exatamente 6 horas e 44 minutos.

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Olha só, Faquinho, chegando mensagem, chegando participação aqui no programa Forronês, Frank Rios, olha só. É o nosso amigo mecânico Chico. Chico, muito bom dia pra você e obrigado pela sua

participação aqui no programa Forronejo, meu amigo Chicó. Ele fala o seguinte: bom dia, Frank Rios. Bom dia, Chicó. Bota aí pra tocar Gildean Marques, principalmente Pessoas. É uma música muito bonita. Eu a conheço, essa música. É muito bonita. Então, ô mecânico Chicó, meu muito bom dia pra você e obrigado pela sua participação aqui no meu, no seu, no nosso programa Forronejo, tá bom? Sinta-se à vontade, que você tenha uma ótima segunda-feira bem produtiva. É, Frank Rios, ele pediu e a gente toca, Frank Rios. 6 horas e 49 minutos.

0: Eita, nós, é verdade, pra passado não tem. Não tem fila de espera. Aí foi a participação do nosso amigo grande mecânico Chico. Ele que pediu essa música com Gideão Marques. Principalmente pessoas. É muito boa a música. Ô, mecânico Chico, meu muito bom dia pra você. Que você tenha uma segunda-feira bem produtiva. E obrigado pela sua participação aqui no meu, no seu, no nosso programa Forronejo, que é um programa feito com muito carinho pra você.
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0: Quero deixar um bom dia especial, meu amigo Macedo e sua esposa na sintonia da 105.9. Ô Macedo, meu muito bom dia pra você. Dona Yolanda, bom dia pra senhora, viu? Que a senhora tenha uma segunda-feira bem abençoada. Bom dia, Dona Yolanda.
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0: Meu amigo Lael Júnior, chefe da garagem. Ô Lael Júnior, cadê você, garoto? Meu muito bom dia pra você. Minha amiga Ruth, lá da frutaria no Sagrada Família. Ruth, bom dia pra você, Ruth. Seu Domingos Melo, cadê você, seu Domingos Melo? Já trouxe o dia 6.9, tá, seu Domingos? Ô, seu Domingos, bom dia pro senhor. É, seu Domingos Melo é pai do nosso amigo Rony Melo e da nossa amiga Reni Melo. Seu Domingos, bom dia. Meu amigo Toinho tá lá ligadinho com a gente, já na sintonia 105.9. Ele coloca lá o aplicativo, coloca a caixinha de som e fica lá ouvindo o programa Forronejo todas as manhãs. Ô Toinho, bom dia, garoto. Meu amigo Baleado, bom dia, garoto. Meu amigo Cláudio, lá do Jogo do Bicho. Ô Cláudio, bom dia, cadê você, garoto? Tudo bem por aí? Tudo tranquilo? Cadê o encarnado? Tá tudo legal por aí, né? Meu bom dia pra você, meu amigo Cláudio, lá do Jogo do Bicho. E todos aí na sintonia da 105.9, com certeza que estão, né? Meu muito bom dia também.

6:55. Olha só, aviso importante. Alguém que conhece o senhor Mázio Correia Barbosa, ele tem hoje 67 anos. E a sua irmã, Dielza, está à sua procura. Informaram para ela que ele mora aqui na cidade de Mucajaí. Alguém que conhece o seu Mázio Correia Barbosa, por favor, diga a ele que a sua irmã, Dielza, está à sua procura, para ele conseguir entrar em contato com ela. Há muito tempo que ela não a vê, então ela está com saudade do seu, né, paizão, né? Seu irmão, Frank Rios. É, irmão Márcio Correia Barbosa. Hoje ele tem uns 67 anos. É, meu amigo Felipe falou aqui agora há pouco, mandou o seu recado. Estamos à procura desse Márcio Correia Barbosa.

0: Chicote falando. Esse cara aí vai estar com a gente dia 15 de agosto, agora sábado que vem, né? Vai ser um show demais, vai ser show top. 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É um grande cantor, né? 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É ele mesmo, Ceian Muniz. É, deixa aqui meu bom dia especial a Dona Fátima e o seu Manuel, lá no restaurante do Pequeno. Bom dia, Dona Fátima. Bom dia, seu Manuel, aí no restaurante do Pequeno. Toda essa equipe maravilhosa aí do restaurante do Pequeno, meu, muito bom dia pra você. E já está sintonizado aqui na 105.9. Um bom trabalho e uma segunda-feira bem produtiva pra você aí no restaurante do Pequeno.
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0: Olha só, Frank Rios, chegando participação aqui no programa Forronejo, Frank Rios. Presta atenção, Frank Rios. É ele mesmo, é nosso amigo Emerson Moura, lá do bairro Sagrada Família. Ele diz o seguinte: bom dia, Frank Rios. Gostaria de ouvir uma música. Sou seu fã número um. Muito obrigado. Seu fã número um, Frank Rios. É o nome da música, Frank Rios. É mesmo, é. Eu pensei que era eu que era o fã dele. Eu era o fã número um dele. Mas tudo bem. Ele quer ouvir a música seu fã número... Sou Seu Fã Número Um com Eduardo Costa. Ele oferece para a mulher... Ele oferece para a mulher da minha vida, Osineide Queiroz. É muito amor envolvido, né? Esse rapaz aqui, ele ama demais, né? Osineide Queiroz, parabéns, viu? Você tem um grande amor de verdade. Nunca desperdice isso, tá bom? É muito bonito de se ver esse amor que o Emerson Moura sente pela nossa amiga Osineide Queiroz. Muito, muito, muito, muito lindo mesmo. Ô, Flaqueus, então toca a música, Flaqueus. Ele pediu e ele oferece para sua amada Osineide Queiroz, seu fã número um, com Eduardo Costa.
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É, foi a participação do nosso amigo Emerson Moura, lá do Sagrada Família, que pediu essa música muito maravilhosa aí pra sua amada, a mulher da sua vida. Ele fala o seguinte, né? Para a mulher da minha vida, Osineide Queiroz. Tá ouvindo aí, né, Osineide Queiroz? É muito amor, hein? Cuida bem desse cara aí, que ele é apaixonado por você de verdade. Olha só, não perca exatamente 7 horas e 5 minutos. Aqui na minha, na sua, na nossa Rádio Mundo Sinai FM 105.9. Eu quero chegar um dia bem especial. Um bom dia, meu amigo Júnior. Ô Júnior, bom dia pra você e sua esposa, doutora Cláudia. Aqui já estão sintonizados com a gente na programação do Forró do Foronejo Frank Rios. Ô, doutora Cláudia, meu muito bom dia pra você. É, doutora Cláudia, que faz parte da equipe volante na área da saúde do nosso município. Isso mesmo, ela que faz um trabalho excelente nas comunidades do nosso município, com toda a sua equipe cuidando da saúde do nosso querido povo. É um trabalho maravilhoso quando se fala em cuidar de nossa saúde. É muito, muito, muito importante isso. Então, mais uma vez, meu muito bom dia, doutora Cláudia. E também meu bom dia a todos os servidores da saúde do nosso município. Também deixar o meu abraço ao meu amigo Didec. Ô Didec, bom dia, garoto. O Didec faz parte também de um trabalho maravilhoso, que é cuidar bem na área da saúde do nosso município. Meu amigo Didec, meu muito bom dia para você, garoto.

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1: É, também mandar um bolinho aqui, meu especial, meu amigo Nani Bacabeira e meu amigo Zezão do Iogurte. Já estão estourando com a gente através da 105.9. O Zezão do Iogurte, cadê você, meu amigo? Bom dia. Ô, seu Giovanni. Bom dia, seu Giovanni. Seu Giovanni fica ligadinho com a gente lá no bairro Sagrada Família. Seu Giovanni, meu muito bom dia pra você, que você tem uma segunda-feira bem iluminada. Meu amigo Pança, cadê você, Pança? Bom dia, Pança. Ô, Pança, cadê o Rony? O Rony tá ainda por trás, sendo carregado, tá? Ô, Pança, bom dia pra você, garoto. Meu amigo Amazonas, lá na beira do rio. Você tá entrando com a gente através da 105.9. Ô, Amazonas, bom dia, garoto. Também seu Antônio Benjamin, ligadinho com a gente lá na beira do rio, também sintonizado na 105.9. Seu Benjamin, seu Antônio Benjamin, bom dia pra você.
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1: Deixa aqui meu bom dia especial, meu amigo Sargento Evangelista. É o chefe da Copa lá do Colégio Maria Maricelma. O Sargento Evangelista, bom dia pra você. Também deve estar por lá nosso amigo Sargento Banza. Ô, Sargento Banza, bom dia pra você, que você tenha uma ótima segunda-feira bem abençoada. É, continua ainda, eu continuo lá no Colégio Maria Maricema. Também está por lá nosso amigo José Adilson. Ô, José Adilson, meu muito bom dia pra você, viu? José Adilson está por lá, sintonizado na 105.9, através do programa Fornejo. Meu muito bom dia pra você, José Adilson, aí na Escola Maria Maricelma, e toda essa equipe maravilhosa aí, as merendeiras, enfim, toda a equipe aí do Colégio Maria Maricelma, meu muito bom dia. Sintam-se todos abraçados.
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1: Quem tá feliz, interage comigo. Quem tá feliz, interage comigo. O telefone de sucesso é 95984177282.
3: De um lado
1: pro outro. Passa o telefone pro um lado e passa pro outro. E passa pro outro. E assim o outro vai se comunicando aqui, interagindo com a gente aqui através da 105.9. Vou repetir mais uma vez o telefone de sucesso pra você. Eu vou falar dessa vez com calma pra você anotar, para você salvar. Tá bom assim? Combinado? Então vai lá. Já tá no ponto? Já tá ok? Então vai lá. 95-984-17-7282. Tá bom assim? Salvou, né? Então salva, salva. Interage comigo nessa manhã bem gostosa de segunda-feira, 10 de agosto de 2026.
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3: Tá muito baixo, eu quero mais um pouquinho de volume, pode ser?

0: É, Rádio Mandacaru FM 105.9, não perca a hora do seu dia, para começar o seu dia com muito mais energia, para começar o seu dia com pé direito, mas também com muita energia, sorriso no rosto. São exatamente 7 horas e 11 minutos, aqui no programa Forronejo, que é um oferecimento todo da Agromate Agropecuária. 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
0: você deve estar. 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
1: Agora eu e vocês, ok? Mais forte, ok?
0: É, Raimundo Sina FM 105.9, bom dia pra vocês, sintonizado aqui na 105.9 através do programa Forronejo. Por aqui tá tudo tranquilo, tudo bem. E com você, como é que está? Tá tudo legal aí? Tudo tranquilo? É, que você tenha um dia abençoado, uma segunda-feira linda, uma segunda-feira maravilhosa que Deus nos presenteou, não é mesmo? Então a gente tem que agradecer todos os dias ao nosso Senhor Jesus Cristo pelo dia que dá pra gente, pelo amanhecer, né? Pelo... O respiro que a gente dá pela manhã é muito bom. Não tem presente melhor do que esse, né? Não tem? Não existe presente melhor, não é mesmo? Então agradeça sempre, agradeça sempre. Nunca esqueça disso. É, falar em nosso paizão, ontem foi o dia dos pais, né? Foi tudo legal, tudo tranquilo. Pai encheu a cara, pai comeu churrasco, pai ganhou presente. Foi tudo de bom, né? Dia dos pais é sempre bom. Pai que cuida, pai que cria. Aquele pai que faz também, mas não cria. É pai do mesmo jeito. Mas cuida bem. Olha, tem que cuidar. Botou no mundo? Cuida, cuida. Tá bom assim? É, tem que ser pai de verdade. Não pai. O pai não é só o que faz, não. É. Ah, tá enganado. O pai também é aquele que cria, né? Então, ontem foi tudo de bom. Foi um dia maravilhoso. Foi uma celebração, dia dos pais.
1: Vai ter que cantar, ok? Você deve estar.
0: É, o Senhor e a nossa força. Bom saber que você está aqui na 105.9, ao meu lado, aqui no programa Forronejo. Eu. Esse é amigo seu de todas as manhãs, Frank Rios. Então, bom dia para você. E já está sintonizado aqui na 105.9, Monte Sinai FM. Já estamos por aqui, firme e forte.

Eita, nós, que modão gostoso, né? Com Oresma. É. Olha só, não perca a hora aqui na sua rádio, Mocinha FM 105.9, são 7 horas e 19 minutos. Eu quero chamar meu bom dia especial, meu amigo Chiquinho, lá do Bar dos Amigos. Bom dia, Francisco. Bom dia, Chiquinho. Bom dia, Fernando. Oi, Fernando. Acorda, rapaz. Bom dia. É, meu amigo Fernando também lá no Bar dos Amigos. Também chamar meu bom dia especial, meu amigo Bagulho Louco, Chico Preto, Maluquinho, Dona Conceição, lá na Emancipação. Sempre brincadinho com a gente todas as manhãs através do programa Forronejo. Ô, Maluquinho, ô, Bagulho Louco, ô, Dona Conceição, meu muito bom dia pra você. Também meu amigo Aguinaldo Pedreiro, tá por lá, ele também mora lá pertinho da Emancipação. Meu muito bom dia, Aguinaldo Pedreiro. Também chamo meu bom dia especial, meu amigo Magrão da Frutaria da Graça. Ô Magrão, bom dia pra você, garoto. Você tem uma segunda-feira bem iluminada pra você e a Dona Graça aí na Frutaria da Graça. Meu amigo Zé do Cosmil, tudo ligadinho com a gente lá no... com meu nome do bairro Senhor Jesus, esqueci. No Mangueiral, Frank Rios. Acorda, Frank Rios. Poxa, dormiu tanto e não tá dormindo. Lá no Mangueiral, meu amigo José do Cormiltos já está ligadinho com a gente através da 105.9. Meu amigo Chico da Sé, cadê você, garoto? Bom dia. Ô, Nego Chico, bom dia pra você. Meu amigo Dalvan, grande eletricista. Bom dia, Dalvan. Meu amigo Montilha e sua esposa, lá no Morro do Borel, sempre ligadinho com a gente todas as manhãs.

É, também mandar um alô especial, um bom dia bem especial a lá, aquela equipe maravilhosa lá do restaurante da Tia Nice. Ô Tia Nice, muito bom dia pra você e toda a sua equipe maravilhosa aí do restaurante da Tia. 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Eu também quero deixar um bom dia bem especial à minha amiga Laura Arruda e sua filha Adriele Vitória e sua mamãe Olívia Arruda. Meu muito bom dia pra você. Minha amiga Rose e seu Francisco, lá na escola Monte Cone, sempre ligadinho com a gente, todas as manhãs, através da 105.9, no programa Fornejo. O Rose, o Francisco, bom dia pra você. Também nossa amiga Franquilene, tá, também tá por lá, na escola Padre José Monte Cone, sempre ligadinho com a gente, através da 105.9. O Franquilene, meu muito bom dia pra você. Meu amigo Zé Gatinho, lá no bar Curva de Rio, é, lá pertinho do nosso amigo Cláudio do Jogo do Bicho, tem um barzinho lá que chama Curva de Rio. Nosso amigo Zé Gatinha. Ô Zé Gatinha, meu muito bom dia pra você. Ô seu Marisvan, meu bom dia pra você e toda a sua família aí, para o seu pai Cícero, na rua São Pedro, e pra sua irmã Maricélia. Ô seu Marisvan, bom dia pro senhor.

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1: É, também deixar um bom dia especial a minha amiga Rosa, sobrinha do nosso amigo Campino. Ela tá sempre ligadinha com a gente através do programa Forronejo. E ela fala o seguinte: olha, Franquinhos, eu gosto quando você fala a hora. Eu adoro. Então, Rosa, olha só. Rosa, 7 horas e 22 minutos. Minha amiga Neide, lá no bairro Pioneiro. Neide, bom dia pra você. Meu coração bate mais esse. Meu amigo Bode, bom dia, Bode. Dona Ruth, bom dia pra você também. É, amizade é igual pilha de controle. Se tá falando muito contigo, é melhor trocar, hein? Fica a dica. O Deca de Amaral.
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1: É, deixa eu vou dispensar o meu amigo Carcará e sua esposa Socorro ligadinho com a gente lá na Padre Ricardo Silvestre. Ô, dona Socorro, meu muito bom dia pra você. Ô, Carcará, meu amigo! Bom dia pra você e você, Dona Socorro, tenha uma... Caralho, meu amigo! Bom dia pra você e você, Dona Socorro, tenha uma ótima segunda-feira bem abençoada, bem iluminada, tá bom? Bom dia, meu amigo.

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1: Quero deixar um bom dia especial, meu amigo Abílio, lá na barbearia do nosso amigo Abílio. Ô Abílio, bom dia, Abílio. É lá na Avenida Maranhão, é o nosso amigo Abílio da barbearia. Dona Silene, cadê você, Dona Silene? Bom dia pra você também aí na Avenida Maranhão. Ô Silene, bom dia.

0: Olha só, Fake Hill, são exatamente 7 horas e 32 minutos, chegando para a participação aqui no nosso programa Forronejo. É, tomou um cafezinho, já voltei, tô por aqui. Vamos ver quem é, Frank Hills, vamos ver quem é. Olha só, é ele mesmo, isso. É nosso amigo Alan Galvão. Fala comigo, garoto.
1: Bom dia, Frank Hills.
0: Bom dia, garoto.
1: E aí, meu amigo, como é que foi o fim de semana?
0: Foi ótimo, tudo legal.
1: Foi favorável, foi bacana, foi topado.
0: Foi topado, muito bom.
1: E aí?
0: Tá joia.
1: Agora vamos trabalhar, né,
0: meu garoto? É o jeito. Começar tudo de novo.
1: Vamos botar aquela moda gostosa. Você vai gostar, eu tenho certeza que você vai gostar.
0: Se eu encontrar, vai. Diz.
1: Com a banda...
0: Sim.
1: Cis Romance.
0: Ah, meu Deus do céu.
1: CYS.
0: Tu já complicou. Cis Romance. Aqui é 105.9, não tem negócio de CYS, não.
1: Tá com essa moda aí e oferece pra minha amada, que tá lá em Itaituba, no Pará.
0: Olha só, tá
1: bom
0: no Pará.
1: Dia, Frank.
0: O que que tu faz aí que não vai buscar essa tua amada? Diz.
1: E aquele forte abraço do amigo Alan Galvão.
0: Pra você também.
1: Beleza, garoto?
0: Pra bom você dia. Também, meu amigo. Meu amigo Alan Galvão, muito bom dia pra você e obrigado pela sua sintonia e pela sua participação aqui no programa Forronejo, tá bom? Sinta-se abraçado desse amigo que vos fala, Frank Hills. É, meu amigo Alan Galvão, lá em São Luís do Anauá. Ele pediu essa música, Frank Hills. Eu não sei se eu vou encontrar ela, Frank Hills, mas eu vou ver aqui. Vamos ver se é essa aqui, Frank Hills, que ele pediu. Sete horas e 34 minutos.

0: Modão bonito, né? Modão muito bonito. Aí foi a participação do nosso amigo Alan Galvão. É, ele ofereceu essa música aí pra sua amada lá em Itaituba, no Pará. Ô, Alan Galvão, gostou da Modão? Gostou? Gostou da... Ó, tu pede a música mais fácil. Tu me enrolou todinho com Y, Z, não sei o que aí. Vê se tu pede uma música mais fácil, tá bom? Mas muito obrigado pela sua participação aqui no programa Forronejo. Que você tenha uma ótima segunda-feira bem abençoada e bem produtiva, tá bom? Meu amigo Alan Galvão, lá de São Luís do Anauá. Meu muito bom dia pra você. Olha só, Frank Rios, chegando a participação, Frank Rios. Vamos ver quem é, Frank Rios. Me acompanha, Frank Rios. Olha só, é ela, Frank Rios, a nossa querida Roseira, lá do Sítio do Sonho. Fala comigo, minha sobrinha Roseira.
1: Bom dia, Frank Rios.
0: Bom dia.
1: Quero parabenizar o meu filho Romildo hoje, está completando um ano.
0: Parabéns, Romildo!
1: Desejo muita saúde e felicidade para ele, que Deus possa abençoar a vida dele, a vida da família dele. Parabéns, meu filho Romildo.
0: Romildo. Ô, oh, minha querida Roseira, parabéns por Romildo. É Romildo, não é isso? Ô, oh, Romildo, papai do céu te abençoe nesse dia maravilhoso e você está completando mais uma primavera hoje. Que seja um dia maravilhoso para você. Você tenha muitas coisas boas neste dia que é tão maravilhoso, que é o seu dia, né? Deus seus. Fico feliz, hein? Saber que você está completando mais uma primavera hoje, meu amigo Romildo. Tá bom? Fica aqui o abraço do seu tio Frank Rios. Olha só, Roseira, vou colocar essa aqui pro Romildo, tá bom?
2: E aí, tudo bom?

0: É, meus parabéns pra você, meu amigo. Romildo! Eita, nós! Segura, Romildo! Hoje o dia é seu, garoto! Hoje eu vou na casa, hoje eu vou é comer bolo. Romildo, cadê o bolo? Cadê o bolo do tio, hein? Felicidade pra você, garoto. Que Papai do Céu te abençoe sempre e continue te abençoando todos os dias de sua vida, tá bom? Meu muito bom dia mesmo. Ô, Roseira, bom dia pra você também. Bom dia pro homem de Deus aí no sítio do sonho. Meu muito bom dia pra você. Eu vou deixar aqui meu bom dia especial, meu amigo Francisco. Eu tive o prazer de conhecer uma pessoa maravilhosa. Ele fica ali pertinho do sítio do sonho da nossa queridíssima Roseira. Ô, seu Francisco, bom dia pra você, que você tenha uma ótima segunda-feira bem abençoada. Pra você e sua esposa, aí bem pertinho aí no sítio dos sonhos, né? Aí na vicinal do Laborão. É, seu Francisco, meu muito bom dia pra você. Uma pessoa super legal.
1: Outras pessoas.
0: É, também chamou de especial, Frank Rios. Meu amigo, nosso amigo Marcelo, bem aqui na entrada do Tamandaré, bem pertinho logo. Meu amigo Marcelo, meu muito bom dia pra você, que você tem uma segunda-feira bem iluminada pra você, sua esposa e toda a sua família aí no seu sítio, na sua fazenda. Meu amigo Marcelo, meu muito bom dia pra você.

0: se fosse fácil, todo mundo ia, mas o seu caminho é único, garoto. Por isso que ele será mais que especial. Às vezes aumenta a dificuldade, mas também lá na frente aumenta as conquistas. Eu quero chegar um bom dia bem especial à nossa amiga Dona Celita. Dona Celita, ligadinha com a gente através da 105.9 no programa Fornejo. Dona Celita, meu muito bom dia para a senhora. Dona Celita é a mãezona da nossa queridíssima amiga, a professora Lídia. Ô, professora Lídia, meu muito bom dia para você. Eu quero deixar um bom dia especial à nossa vizinha top, Dona Sandra. Ô, Dona Sandra, bom dia para a senhora. Também um bom dia à nossa amiga Stefani, bem coladinha com a gente ali, em frente à Praça do BNH, ao lado da Pizzaria Partíssima. Bom dia. Também deixar um bom dia bem especial pro meu amorzão, que já está ligadinho com a gente na sintonia da 105.9. Meu amorzão Solange, ou Solange, meu amor, muito bom dia para você, viu? Daqui a pouco eu chego aí pra tomar aquele cafezinho junto, aquele cafezinho quente, faz aquela tapioquinha com manteiga, tá bom? Daqui a pouco eu chego aí pra gente saborear, eu e você, tá bom? Bom dia, Solange, meu amor.
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0: É, que chamou de especial a nossa amiga Dona Dulce, a avó da Kaline, lá na Vicinal Laborão, no Tamandaré. Dona Dulce, meu muito bom dia pra senhora. Vem cá, olá, só também deixar um bom dia especial, meu amigo Gil, do lado do bar do Copo Gelado, Dona Valda, também na ligadinha com a gente através da 5.9, através do programa Forranejo. Dona Valda, meu muito bom dia pra senhora. Que a senhora tenha uma segunda-feira bem iluminada. Também deixar um bom dia pra seu Genésio e sua esposa Naí, lá na Rio de Janeiro. Seu Genésio, bom dia, garoto. Dona Naí, bom dia pra você também. Meu amigo Pioí, lá na Chácara, Rio de Janeiro. Pioí, bom dia, garoto. Olá, senhor Franquinhos, chegando para a espação aqui no programa, Franquinhos. Vamos ver quem é, Franquinhos. Acompanha comigo, Franquinhos. Olha só, é ele, nosso amigo Antônio Terra Seca. Fala, garoto.
3: Bom dia, meu amigo Frank Rei.
0: Bom dia.
3: Aí com
0: sim.
3: Amado Batista, se não for por amor.
0: Muito bem.
3: Ofereço para todas as gatas do Mocajaí, Mocinás, Sagrada Família, Nega Boa, Guilherme, João dos Pintos.
0: Nega Boa, Guilherme, João dos Pintos. Eu adoro essa parte.
3: Nonatinho.
0: Nonatinho.
3: Lá na Comunidade dos Sonhos.
0: Lá na Comunidade dos Sonhos.
3: Ofereço para... Todas as idosas aqui do grupo, obrigado por tudo.
0: Ô, meu amigo Antônio Terra Seca, ô, Antônio Terra Seca, deixa eu te falar uma coisa. Bom dia pra você. Eu que agradeço pela sua participação aqui no programa Forronejo, tá bom? Interaja comigo sempre. É um prazer ter você sempre aqui, tá bom? É muito bom dia pra você, que você tenha uma segunda-feira bem iluminada. Meu amigo Antônio Terra Seca, lá do bairro Pioneiro. Frank Hills, ele pediu a música, Frank Hills. Qual foi mesmo, Frank Hills? É, você sabe, né, Frank Hills? Foi Amado Batista, Se Não For Por Amor. E oferece pra todas as gatas de Mucajaê.
4: Gravar essa música, porque ela foi gravada por alguns cantores, mas eu acho que ela não fez o sucesso que ela merecia. É de um grande amigo, um grande compositor, que já gravou músicas com vários artistas maravilhosos. Pra ter ideia, ele é autor da música Dormir na Praça, Era Demais, Maravilha, enfim, ele é um fera, uma fera. Além de ser um grande amigo, uma grande pessoa. Meu amigo Elias Muniz, Se Não For Por Amor.

0: É, meu, muito bom dia, Rádio Manhã FM 105.9. Aí você teve a participação do nosso amigo Antônio Terra Seca, lá do bairro Pioneiro. Ele que pediu uma música com Amado Batista, Se Não For Por Amor. Antônio Terra Seca, muito obrigado pela sua participação e pela sua sintonia aqui, lógico, na 105.9. Meu, muito bom dia pra você e você tenha uma ótima segunda-feira bem iluminada. Olha só, Frank Rios, chegando a participação, Frank Rios. Vamos ver quem é, Frank Rios, vamos ver. Olha só, é ele de novo, mas ele é bacana demais. A gente vai ouvir ele com muito carinho. É, tô falando dele, nosso amigo Alan Galvão. Fala comigo, garotão.
1: Aí, Frank.
0: Diga.
1: Não tem como eu ir pra lá, pra onde ela.
0: Não, né?
1: Ela foi pra lá pra cuidar da mamãezinha dela. Ah. Deu um problema no fígado, né?
0: Sim.
1: Gordura no fígado.
0: Sim.
1: E eu tenho que cuidar da minha mãezinha aqui.
0: Tá certo.
1: Eu saí da capital de Roraima.
0: Sim.
1: Pra vir pro sul do estado.
0: Sim.
1: Pra cuidar da minha velhinha.
0: Tá certo.
1: Aí nós tivemos que se separar, assim.
0: É.
1: Entre aspas, né?
0: É,
1: um vai cuidar da mãe pra um lado e o outro vai cuidar da mãe pro outro. É assim que funciona o Frank Rios.
0: Tá certo.
1: Acorda, Frank Rios.
0: Eu já acordei, Alan Galvão. O Alan, é muito bonito de ver uma coisa dessa, né? Eu não sabia dessa sua história, mas é uma história bonita. Tiveram que separar, entre aspas, porque cada um foi cuidar da sua mamãezinha. E quem cuida da sua mamãezinha, com certeza, Papai do Céu sempre abençoa, não é mesmo? Muito obrigado por você contar a sua história que eu não sabia, tá bom? Meu, muito bom dia pra você, pra sua amada lá onde ela estiver, em Itaituba, cuidando da mãezinha dela. E pra você também, pra sua mamãezinha aí, tudo de bom, viu? Que Papai do Céu continue abençoando vocês com muito carinho, com muita saúde, tá bom, meu amigo Alan Galvão? Muito obrigado mesmo pela sua sintonia e pela sua participação aqui no programa Forronejo. Vou ver se eu acho tua música aqui, tá bom? Olha só, deixa eu ver se eu acho. Se é essa daqui, Alan Galvão, presta atenção. Presta atenção, Alan Galvão, é essa?

Olha só, alguém que conhece o seu Mázio Correia Barbosa, ele tem hoje uns 67 anos. Sua irmã, Dielza, está à sua procura. Ela tem informações que ele mora aqui na cidade de Mucajaí. Alguém conhece? Se alguém conhecer nosso amigo Mázio Correia Barbosa, por favor, diga para ele que a sua irmã, Dielza, está à sua procura aqui em Mucajaí. Olá, senhor Fake Rios, não perca horas exatamente 8 horas e 3 minutos. 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Olha só, nesse embalo bem gostoso que a gente vai chegando mais um final do nosso programa Forronejo, tá bom? A gente vai ter que terminar, fazer o quê, né? Temos que terminar o programa, temos que esperar o nosso amigo JC, ele vai começar outro programa daqui a pouco, que é o programa Disque Toque, tá bom? E o Forronejo também vai chegando ao final nessa manhã maravilhosa de segunda-feira, 10 de agosto de 2026. Só tenho a agradecer a você que participou, que interagiu comigo, que mandou seu recado, que pediu a sua música, que contou a sua história, um pouquinho da sua história, né? Que às vezes a gente não conhece. É muito importante você interagir comigo. E se você quiser, é claro, contar um pouco da sua história, para que a gente fique por dentro do que se passa, né? Para que a gente não venha falar coisas que não deve, né? Mesmo então, é muito importante a gente saber da história, da sua história, né? É muito importante mesmo. Então, a gente só agradece a você que participou, a você que interagiu, a você que pediu a sua música, né? Meu muito obrigado de coração. E eu agradeço mesmo de coração. Eu, Frank Rios. Também a você que não participou, a você que não interagiu comigo, mas você estava na escuta do programa, eu tenho certeza que sim. Estava sintonizado na programação mais top da cidade, que é o programa Forronejo, né? Então também, para você, meu muito bom dia e meu muito obrigado, com certeza, né? Sem você aqui, eu costumo dizer que fica muito ruim mesmo. Sem você aqui, não é bom mesmo. Então, eu só tenho a agradecer a cada um, tá bom? É, fazer o quê? Mas faz o seguinte, não desliga o rádio, que daqui a pouco tem ele no comando dessa nave maravilhosa, no programa Disque Toque, ele, nosso grande locutor, JC. Daqui a pouco está aí interagindo com você, você interagindo com ele, pedindo aquela música, ele tocando, enfim. Uma manhã maravilhosa, bem gostosa de segunda-feira. E falar nisso, ele já acabou de chegar aqui nos nossos estúdios, ele mesmo. Ah, não é. Não é o JC, não é. Eita, Frank. Olha, Frank Rios, tu olha direito, Frank Rios. Está bom, então. Mas daqui a pouco ele está aqui com aquela programação maravilhosa, que é o programa Disque Toque, Frank Rios, de novo. Acostumado com forronejo, né? Então, meu muito bom dia para você. Fique com Deus, que com Deus eu vou. Prometo voltar amanhã, assim, se Deus nos permitir. E Deus vai permitir, porque Deus é bom. Quem tem Deus no coração, sempre consegue, sempre vence, sempre, sempre, sempre. Tá bom? Não esqueça disso. Meu muito bom dia e tchau, tchau, cidade!

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1: 8 horas e 23 minutos.

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gente bonita, muito bom dia, bom dia, bom dia. 8 horas e 28 da manhã, já chegando por aqui. É o seu programa Diz que Toque comigo, JZ, nessa bagaça. Segunda-feira, hoje é dia 10 aí de agosto, aí de 2026. Aí, meu bom dia pra você que está já ligadinho aí na 105,9 da madrugada, né? Você esteve na companhia aí do meu amigo Frank Hills, aí comandando o programa Forronejo aqui pela rádio Monticina FM Mucajaí. Aí, meu bom dia pra você. A partir de agora comigo, JC, nós vamos aí até às 10 da manhã, tocando só o melhor do forró, o melhor do brega. Aí você vai interagindo com a gente e o número da sua participação já está liberado pelo 984-177282. Aí, meu bom dia pra você que já está ligadinho aí nos quatro cantos do nosso imenso Brasil. Muito obrigado pela sua audiência. Pra você que está aí nas vilas, aí pra você que está nas comunidades, pra você que está aí no interior, na fazenda, muito obrigado pela sua audiência. É só aumentar o volume, segunda-feira, hoje, segundo as maus línguas, dizem que hoje é o dia da ressaca. Mas hoje eu sempre falo, hoje é dia de começar tudo de novo, né? 8h29. Um abraço aí pra você que está ligadinho aí, olha só, nas vicinais, inclusive lá no Almirante Tamandaré.

É, gente. Olha, começa a segunda-feira. Nada melhor, né? De que a gente começar trabalhando de verdade. Porque tem muita conta pra pagar. Tu tá doido, moço. Não paga não pra ver se o pressionista não vai buscar as panelas que tu comprou. É, meu parceiro. Aí, meu bom dia pra você que tá tomando aquele cafezinho gostoso. Você que tá em outros estados. Inclusive no estado de embriaguez. Aí, meu bom dia pra você, já está liberado o número da sua participação, interaja com o amigo, vai, meninos, 8h30.

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1: 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É, meu parceiro, dessa vibe legal aí, 8 horas e 30 minutos aí, brasas do forró, né? Aqui na 105,9, a máquina quente do sucesso. É, meu parceiro, 8 horas e 31, olha, só lembrando você, hoje, segunda-feira, olha, tem oportunidade de emprego pra você. Quer trabalhar não, é? Ave Maria! Tem que trabalhar, menino.
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1: Pagar pensão de 7 meninos não é fácil não, parceiro. Você tá doido?
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1: é, meu parceiro, hoje, segunda-feira, olha, gente... Ah, só lembrando você, a dona Vilma lá do restaurante da Mineira, aí tá precisando de uma secretária, olha, de repente você quer trabalhar, aí de preferência, que more no local também, né? Lá tem um apartamento pra você, você que tiver interessado, a dona Vilma está precisando de uma secretária ali pra trabalhar com ela lá no seu restaurante, dê uma passadinha lá com ela, ali na Deus de Medrada, logo após o colégio militarizado lá no restaurante da Mineira.

0: É, meu parceiro, 8 horas e 32 minutos aqui, você que está aí no Almirante Tamandaré, olha, bom dia pra você. Olha, eu estive lá no do Samaúma, né, eu estive pra banda daquela redondeza, aí uma grande vaquejada que houve pra lá, foi um sucesso. Lá foi uma festa boa e foi tão gostoso que só voltei hoje de manhã. Desde sexta-feira, cê tá doido, moço. Olha só, lembrando você, nós temos oportunidade de emprego hoje, né? Olha, pra nós é uma honra, né? Pra mim, principalmente, e todos os ouvintes aí do programa Disque Toque, hoje receber no nosso estúdio aqui da 105,9, um cara que é um baita de um profissional e eu tenho um profundo carinho e respeito por ele, né? E hoje eu recebi a visita dele, ele tá aqui nos estúdios com a gente, né? Você já conhece pela voz, daqui a pouco ele vai falar, né? É um cara que trabalhou com a gente, né? Apresentando um programa aí à tarde aqui na 105,9. E aí, por motivo de trabalho, teve que viajar. Se ausentou um pouco aqui da Rádio Monte Sinai. É, foi embora, né? Foi morar lá na capital de Boa Vista, saiu de Mucajaí. Mas ele já está de volta novamente, já está em Mucajaí. O cara vem fazer um belíssimo trabalho. Eu tô aqui nos estúdios e recebo com muita alegria ele, né? O grande comunicador, um cara que é um profissional e ele é, pra mim, é um espelho na comunicação. Eu tô falando dele, o meu amigo David Andrade. David Andrade, bom dia pra você, meu faixa.
1: Ô, coisa boa! Muito bom dia, JC. Muito bom dia, Mucajé. Estamos por aqui, viu? 8 horas e 34 minutos. Esse é o Disque Toque com o JC. Estou novamente na cidade, né? E venho trazendo novidades, trazendo notícias e muito mais pra você. E olha, tem oportunidade também, viu, JC?
0: Olha, que legal.
1: Pra você que é serralheiro, estou precisando de 2 serralheiros, né, para trabalhar na obra do Monte Cone, viu? O pagamento será na diária. Você que está buscando aí uma oportunidade, né, estou precisando de 2 serralheiros e 2 ajudantes também, viu? Você está parado, está em casa, está à procura de um trabalho, querendo ganhar aquele extra, fica aí a oportunidade, viu? Não perca tempo, pode aparecer agora mesmo lá no colégio, na escola estadual Padre José Monte Cone, viu? Que estarei lá aguardando você. Temos aí 2 vagas para serralheiro e 2 vagas aí para ajudante, viu? Beleza? E JC, estamos por cá, fazendo a alegria do povo, né? Nessa cidade maravilhosa, cidade de Mucajaí. É, rapaz, fiquei sabendo que essa semana aí vai ter um festejo grande. Espero que a gente faça parte aí para brincar, né? Se divertir.
0: Sim.
1: Trazer alegria aí para todo mundo, viu? O programa de Disque Toque aí sempre me recebendo. A Rádio Monte Sinai também, que faz parte da minha vida. É, JC, vamos com música, né?
0: Não pode parar. Falar nisso, David, é algo bom, né? O cara chamar para trabalhar logo dia de segunda-feira, né?
1: Segunda-feira cedo, viu? 8h30 da manhã. O cara já tá até atrasado pro trabalho.
0: Pois é, olha só. Para você que tá aí procurando um emprego, né? É, parceiro, para trabalhar mesmo, não é só, não é caseiro, não é para caseiro para ficar em casa, não. Então ele tá precisando aí de 2 serralheiros e também aí 2 ajudantes. Então isso, você não pode deixar, né, essa oportunidade passar, né? A obra tá sendo feita aqui no município de Mucajaí, né? E tem lá toda a equipe, toda a estrutura para fazer aquele belíssimo trabalho e você pode se tornar ou fazer parte também dessa equipe aí, dessa grande obra que está sendo feita na reforma ali daquela escola.
1: Exatamente, Padre José Monte Cone. Não perca tempo, viu? São poucas vagas, então corre para lá, já estarei lá esperando. Pode procurar o David, que sou eu, ou o Antônio, viu? Estarei lá aguardando você para essa oportunidade maravilhosa.
0: Aí, muito bem, David Andrade, a oportunidade está lançada. Então, se eu fosse você, pegava a bicicleta, pegava o seu carro, pegava aí a sua moto, ou a pé mesmo, dê uma volta logo lá, né? Já reserve a sua oportunidade de trabalhar. O David está aí aguardando por você. Ele está aqui nos estúdios, a gente vai estar aqui sempre batendo nessa tecla, mas aí conforme ele conseguir, ele vai passar pra gente as informações e a gente, enquanto não, a gente vamos estar anunciando, porque ele está realmente precisando de 2 serralheiros e também 2 ajudantes. Então não fique de fora. David, muito obrigado por participar do meu programa, dessa participação tão maravilhosa, e trazer trazendo aqui para o município a oportunidade de emprego, trazendo aí com que a população de Mucajaí ela venha realmente ter essa oportunidade para trabalhar. Não precisa viajar para os Estados Unidos. É aqui é mesmo, pertinho, não vai pagar ônibus. Falou, David. Um grande
1: muito
0: abraço,
1: obrigado,
0: meu lindo.
1: Muito obrigado, JTC. Muito obrigado, Mucajaí.
0: Eita, coisa boa. 8h37.

0: É, meu parceiro, estamos de volta, 8 horas e mais 42 minutos aí, você conferindo aí. É, coladinho com o Zé Vaqueiro, hein, meninas? Aí, pra você que está conferindo a nossa programação, alô, meu amigo, olha só, pai, meu amigo tá lá ouvindo a Mães na FM, lá na Vista da Onda, Comunidade do Som, meu amigo Faustino, e por lá tem o meu amigo Zé Grande. Aí, meu bom dia pra você que já está ligadinho na 105,9, já tá no batente pra... É, meu parceiro, um abraço aí, nossos patrocinadores, aí um grande abraço aí, toda a turminha maravilhosa lá da Costa Alves, sempre ligadinho com a gente. Um abraço aí, pessoal, lá do restaurante da Tia Nice. Alô, Tia Nice, bom dia. Aí, bom dia aí para meu amigo Antônio Ramadã, o pessoal lá do Alto Posto Mucajaí, sempre ligadinho com a gente. A dona Fátima Godói, seu Manuel, lá da Casa Agropecuária Agromate, bom dia. Meu amigo Pedro, lá do Ponto da Farinha, sempre ligadinho com a gente. Um abraço para você aí. Um abraço, meu amigo Ediones, lá da Casa do Peixe, sempre sintonizado. Alô, Ediones, bom dia para você, meu parceiro. É, peixe de qualidade, sempre você vai encontrar ali na Casa do Peixe, né? Um abraço aí, meu amigo Francivaldo dos Santos, lá da Top Gás. Um abraço aí, meu amigo Francivaldo e toda aquela equipezinha maravilhosa lá da Top Gás, na Rua Pará. Um abraço aí, toda essa turma maravilhosa. 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Aí deixa meu bom dia aí, toda essa turma maravilhosa lá do... Sabe, rapaz, eu vou te contar, parceiro. Um grande abraço, pessoal, lá da Araújo Fama, sempre ligadinho com a gente, né? Um abraço aí, toda essa turminha maravilhosa, sempre conferindo a nossa programação. É, meu parceiro, é nessa vibe legal que a gente vai tocando só as melhores aqui na 105,9. Bastante mensagem chegando por aqui pelo nosso WhatsApp, 984-17-7282. Você manda sua mensagem, interage com o JC e a gente vai tocar só as melhores. Falou, bom dia, fala comigo.
1: Bom dia, meu amigo JC.
0: Olá, meu amigo Antônio Terra Seca.
1: O Zito Gema, quem eu amo não me ama. Um beijo para todas as gatas aqui do Mucajaí, Bairro Pioneiro, Monte Sinai, Sagrada Família.
0: Certo.
1: Um beijo para todos os grupos dos idosos. Obrigado.
0: Pronto, meu amigo Antônio Terra Seca, bom dia pra você, um grande abraço aí do seu amigo JC, você tá aí conferindo a programação aí no bairro Pioneiro, um abraço aí minha querida Digi, alô minha amiga Toca, bom dia Toca, leva um abraço aí meu amigo Rinaide Filho, né, um grande abraço a toda essa turminha maravilhosa, lá no bairro Pioneiro, né, dona Digi, bom dia pra você, um abraço. Beleza, Antônio Terra Seca, nós vamos tocar assim, assim, ah, olha só que mandou aqui, meu amigo, olha só quem apareceu, Eric Banzato, esse sim é o nome da emoção, assim. É, meu amigo Eric Manzado, quem é vivo sempre aparece. Meu amigo Eric Manzado dizendo, olha, bom dia, JC. Pronto, tá tudo certo. Um abraço aí, o pessoal aí sempre conferindo comigo. Aí na Cotan, né? Um abraço aí, meu amigo Eric Manzato. Por lá tem meu amigo Kleber, tem meu amigo Eliezer, hein? Bota pra atorar, Eliezer. Cuida, que tá ficando de noite. Um abraço aí, toda essa turma maravilhosa. E um abraço, meu amigo, é, sempre ligadinho com a gente. Meu amigo Paulinho Top e todos os meninos do Chapéu Virado lá da Top Brita. Sempre ligadinho com a gente, né? Oi, Top Brita, bom dia pra vocês. Um abraço aí. É, essa turminha sempre ligadinho com a gente aí na Top Brita. Meu amigo Josélio Franco, cuida que tá ficando de noite. Um grande abraço. Essa turminha maravilhosa, sempre conferindo a nossa programação. Um abraço aí a Dona Maria de Souza, lá no Avenida Maranhão. Dona Maria, bom dia pra você, um forte abraço. Dona Maria de Souza tá lá, né, fazendo um café gostoso, né, Dona Maria de Souza. Bom dia pra você, minha linda, um grande abraço aí pra toda essa turminha maravilhosa. Lá na Maranhão tem a, também sempre ligadinho com a gente, Dona Yolanda. Oi, Yolanda aí da Avenida Maranhão, bom dia. Bom dia pra você. Por lá tem o meu amigo Zé da Caçamba, tem a minha amiga Silene lá da mercearia, tem a Branca, tem todo mundo lá ligadinho com a gente. Um grande abraço, pessoal, conferindo a nossa programação. Olha, nós temos mais mensagens chegando por aqui, meu amigo, olha só, meu amigo índio, né, está fora, né, rapaz, está fora aqui dos estúdios. Ele mandou mensagem dizendo assim, olha, bom dia, JC, estamos ligadinho aqui no programa. Leva um abraço aí à minha digníssima esposa e toca uma música aí de Amado Batista, Chocolate com Pimenta. Toca aí para ela, quero dedicar essa música para ela. E ele está dizendo, olha, cuida, JC, que já está ficando de noite, tá certo. Meu amigo índio, bom dia para você, leva um abraço aí do seu amigo JC. ele pede a música de Amado Batista e oferece para Dona Vilma, que está lá no restaurante da Mineira, já aprontando o almoço, né, Dona Vilma? Um cheiro para vocês, um abraço do seu amigo JC. Eu vou tocar, sim, chocolate com pimenta aí para Dona Vilma, a pedido do meu amigo Índio, mas antes eu toco Luizito Gema.

0: 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Mas já estamos de volta, são 8h52. Um abraço para você que está aí, olha só. Você que está precisando trabalhar. Aí, o meu amigo David Andrade está aí precisando aí de dois serralheiros e também ajudante. Então, se você aí está procurando emprego, trabalhar de verdade, então dê uma passadinha lá na Escola Monticone e conversa com o meu amigo David Andrade. 8h52, essa é a sua rádio Monticina FM, a rádio que é sucesso.
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1: Aí, muito bem, já estamos de volta, 9 horas e 11 minutos, aqui na 105,9, aí foi nossos apoiadores culturais aqui na 105,9. 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Ô, meu Deus do céu, olha essa mensagem chegando por aqui. Olha, quero deixar meu abraço, meu amigo Danúbio. Oi, Danúbio, não liga pra cá não, viu, menino traquino? Porque aqui não dá pra te conectar. Um abraço aí, meu amigo Danúbio, sempre ligadinho aí na 105,9. Um abraço a toda essa turma maravilhosa, sempre conferindo a nossa programação. 9 horas e mais 12 minutos, essa sua 105,9. Eu vou tocar essa música, né? Apesar de tudo, aí foi a pedido aí do meu amigo... índio, né? Nós tivemos uma quedazinha de internet aqui no nosso sistema. E aí, agora que voltou a internet. Vamos tocar aí, Amado Batista, chocolate, pimenta e chocolate aí pra Dona Vilma. Aí o meu amigo índio está aí oferecendo pra ela, viu? Dona Vilma, bom dia pra você. 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

0: Aí, muito bem, Anderson, de volta. Você conferiu aí Chocolate com Pimenta, né? Aí foi Amado Batista aí pra Dona Vilma, lá do Restaurante da Mineira.
1: Isso.
0: Olha só, são 9 horas e 16. Quero deixar meu abraço aí, toda essa turminha maravilhosa conferindo comigo lá na Terra Forte Agrícola. Um grande abraço aí, meu amigo Joel, e toda essa turminha maravilhosa aí na Terra Forte Agrícola. Olha só, são 9 e 17. Um abraço aí, minha querida Cida Lida. Meu amigo Ronaldo, todo mundo ligadinho aí, né? Tem a Lara Raíssa, tem o Riquelme, toda aquela turminha, Dona Marlete. Bom dia pra vocês, viu? Uma ótima segunda-feira. Olha, tem uma mensagem chegando por aqui, meu amigo Danúbio, está aí ligadinho com a gente, dizendo: olha, bom dia, JC. Tá certo, ele diz: olha, bom dia, JC, gostaria de ouvir uma música. Aí, Planeta de Cores, toca aí pra gente, cuida que tá ficando de noite, JC, tá certo? Danúbio, bom dia pra você. Um forte abraço aí do seu amigo JC. Tamo por cá, viu, menino? Um abraço aí do seu amigo JC. Alô, meu amigo Pedro do Forro, sempre ligadinho com a gente. Um abraço aí, meu amigo Pedro e a sua esposa, né? Toda essa turminha maravilhosa, sempre conferindo a nossa programação. 9 horas e 17, chegando mais uma Planeta de Cores.
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Aí, muito bem, já estou de volta, são 9 horas e 22, você conferiu aí, né? Olha só, que música bacana, Planeta de Cores, aí o meu amigo Danúbio, aí, que pediu essa música. Bora ver que tem mais mensagem chegando por aqui, um abraço aí meu amigo Arrizão, né? A Dona Ellen, a Suelen, a Franciele, né? Olha a Franciele, tá todo mundo ligadinho aí. No Maranhão, né? Alô, meu amigo Arizão, bom dia pra você. Um abraço à minha querida Sumara Lima. Cadê aí a minha querida... É, rapaz, a mais nova locutora aqui da Moisés da FM, né? Leva um abraço aí, meu amigo Arizão, toda essa turminha maravilhosa, sempre conferindo comigo. Alô, minha amiga Roseira, bom dia aí, meu amigo Ciro, lá da comunidade ali do Laborão, né? Lá no Sítio dos Sonhos, sempre ligadinho com a gente. Ah, meu Deus do céu. Olha, são 9 horas e 22 minutos. Aí você sempre ligadinho com a gente, né? 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Olha, são 9h23 da manhã, né? Essa é a sua Rádio Monte na FM. Um grande abraço aí. 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Então, pronto, dei uma passadinha lá com o meu amigo Joels, lá na Terra Forte Agrícola. 9h24, chegando por aqui mais música. Bora ver quem tá mandando mensagem pra gente. Deixa eu ver aqui, olha só, a Ju Alves. Oi, Ju, bom dia pra dona Ju. Ela tá dizendo, olha, bom dia, JC, uma ótima semana. Quero ouvir uma música aí de Zezé de Camargo e Luciano, Volta Pra Casa. É o título da música, é a Ju Alves. Ju Alves, bom dia pra você. É a Ju Alves. Ju Alves, bom dia pra você. Uma ótima segunda-feira, essa sim.

Aí, muito bem, já estou de volta. Essa é a sua Rádio Monte Sinai FM, 9 horas e 29 minutos. Aí você conferindo aí a nossa programação. Um grande abraço aí para você que sintonizou aí o seu rádio aí na 105,9. Você está na melhor, né? Olha, quero aproveitar e deixar meu abraço, meu querido comunicador Nil Teixeira. Bom dia, meu amigo Nil Teixeira. Um abraço aí a dona Andréa do Monte Sinai, sempre, sempre ligadinho aí na 105,9, a rádio que é sucesso. 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

0: aí, como é que tá o coraçãozinho hoje na segunda-feira? Ontem foi festa dos pais, né? Aí os pais aí junto com os filhão fizeram aquele almoço gostoso, né? Um grande abraço aí pra você que teve aí com a sua família, com os pais, né? Um grande abraço pra você que curtiu. Bebeu todos, né? Eu não bebi todos, não. Ainda deixei um pouquinho ainda. Ah, meu Deus do céu. Olha, são 9 horas e 30 minutos. Deixar meu abraço aí sempre ligadinho com a gente. Meu amigo Bode e a Dona Ruth lá no bairro Monte Sinai, né? Um abraço aí, Dona Ruth, meu amigo Bode, sempre sintonizado aí na melhor, curtindo a 105,9, a rádio que é sucesso.
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0: Olha, quero aproveitar e deixar meu bom dia sempre ligadinho com a gente. É minha querida Osineide. Oi, Osineide. A Osineide sempre ligadinho com a gente. Bom dia pra você, Osineide. Quero deixar meu bom dia aí pra Dona Jardete, lá na BR-432, sempre ligadinho com a gente. Oi, Dona Josefa Rufino, minha princesa, como é que está você? Tá tudo bem? Um abraço aí, a Dona Josefa, sempre ligadinha com a gente. Bom dia pra você, minha linda. Um bom dia, meu amigo Gabriel Castro. Bom dia pra você, meu parceiro. Um abraço aí, meu amigo Gabriel Castro aqui. Sempre, né, ligadinho aí na 105,9, tá trabalhando lá na prefeitura, né? Um abraço aí. Alô, meu amigo João Carlos, lá do Supermercado Nova Jerusalém. Um abraço aí, meu amigo Eule Brasil. Meu amigo João Carlos, bom dia pra você. Um grande abraço do seu amigo JZ. Leva um abraço aí a essa turminha aí do Supermercado Nova Jerusalém. Pode deixar meu bom dia pro meu amigo Eleilson Messias. É, lá da Pedreira, faz parte aí do grupo da Top Brita, né? Isso, Elias. Eleilson, bom dia pra você, um abraço. O Emanuel Pereira, né? Irmão aí do meu amigo Negrote, sempre ligadinho com a gente. Um bom dia pra você, bom dia pra Lisete. Alô, Fabi Silva. Bom dia pra Fabi Silva, sempre ligadinho na 105,9. Olha, bom dia, Fabi. Ah, Fabi Silva e também a sua mãezona, né? Um ótimo dia pra vocês. Que Deus abençoe. Tamo junto e misturado, né? Olha, são 9h32, aí deixa meu bom dia pra Rosilene. Oi, Rosilene, bom dia pra Rosilene, aí sempre ligadinha com a gente. Rosilene, bom dia pra você, deve estar trabalhando, né? Tá certo. Rosilene, um bom dia, um forte abraço aí do seu amigo JC. Olha, 9 horas e 32 minutos, não perca a hora, é. Alô, Sargento Arthur, cadê o Sargento Jean, hein? Ei, lasqueira, né? Um grande abraço aí, meu amigo Sargento Arthur, sempre ligadinho. Meu amigo Arisvan, bom dia pro meu amigo Arisvan. Um abraço aí, toda essa turma maravilhosa. Oi, Viviane Lima, bom dia pra você, um abraço aí do seu amigo JC. Nalva Moraes, Antônia Santana, meu amigo Eliseu, bom dia pra você. E um abraço aí, toda a turma maravilhosa aí do grupo, do fã-clube do JC, né? É, meu parceiro, um forte abraço aí, todos os meus fãs, sempre aí, ligadinho aí no programa. Manuel Pereira, o solteirão, tá sempre ligadinho com a gente aí na São Mídia de Residência. 9 horas e 33 minutos. Hoje iremos aí até as 10 da manhã, meu parceiro. Olha, 9h32, pronto. Sempre que eu respiro, vou tocar mais uma.
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0: Aloha! Agora, galera, com as duas mãos pra cima, assim, gente. 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
1: Vamos sacudir!

0: Aí, muito bem, 9 horas e 40 minutos aqui na 105,9, né? Hoje, que coisa, né? Hoje, Zezé de Camargo e Luciano, música Menina Veneno, aqui na 105,9, a rádio que é sucesso. Olha só, quero deixar meu bom dia sempre ligadinho com a gente. Olha, toda aquela turminha maravilhosa, sempre conferindo a gente. Olha só, rapaz, lá em São Luís, né, do Anauá, né? Um grande abraço aí, pessoal, lá em São Luís do Anauá, né? Por lá, tem toda uma turminha bacana demais que sempre ouvindo lá, 105,9. Um abraço aí, meu cunhadozão aí. É, rapaz, ele tá lá. O meu cunhado e a minha cunhada Keila estão aí ligadinho com a gente lá em São Luís do Anauá. Oi, Dona Rosa. Bom dia pra Dona Rosa, sempre ligadinha aí com a gente. Dona Rosa, bom dia pra você. Um abraço aí, o meu amigo Jonathan. Um abraço aí, toda essa turminha maravilhosa. A Keila, cadê o careca, hein? Ah, meu Deus do céu. Dona Rosa, prepara aí o café pra gente comer com pé de moleque, tá bom? Tá certo? Qualquer hora dessa eu tô chegando por aí. São 9 horas e 41. Oi, Isabelle. Rapaz, Isabelle tá por aí. Ô, Keila. Oi, Isabelle. Bom dia.
1: Bom dia, tio. Manda um alô pra mim. É Isabelle, sou eu.
0: Oi, Isabelle. Olha, essa Isabelle é uma menina muito inteligente, né? Ela esteve aqui visitando o Mucajaí, né? Esteve lá por casa, né? Aí é a neta aí da minha querida Keila. Né, um grande abraço aí, Isabelle, um abraço aí dos JC, tamo por cá, viu, menininha? Tô com saudade de tu, hein? Vem aqui no Mucajaí nos visitar, viu? Isabelle, bom dia pra você, minha linda, beijo no seu coração, um abraço aí, meu amigo Jonathan, aí a Keila, Dona Rosa e toda essa turminha maravilhosa, sempre conferindo a nossa programação, aí em São Luís do Anauá. Bom dia!

0: Aí, muito bem, estou de volta, 9 horas e 46 minutos, gente, a hora tá passando rápido, hoje a gente vai até as 10 horas da manhã. Deixa eu ver, tem mais mensagem chegando por aqui pelo nosso WhatsApp, 984-17-7282, bora vir aqui os meninos lá da Top Brita, sempre ligadinho com a gente. 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Ali do JC. JC, é sempre, tá, eu tô ali depois das 14 horas, aí para atender você ali na JR Serviços, aqui na Avenida Padre Ricardo Silvestre. 9 horas e 47 minutos. Alô, Paulinho Top. Alô, bom dia, menino.
1: Bom dia. Vai vendo, hein? O pressão hoje botou pressão aí, só na paixão aí, arrochando aí.
0: Ei, lasqueira. Positiva. Um abraço, Paulo.
1: Apareceu, né?
0: Sim.
1: Bom dia, galera da Cotan, nosso amigo também aqui, Chapéu Virado, galera Top Brito.
0: Pronto.
1: Um abraço aí pra moçada que tá lá na Britagem 100%, positiva. Tamo aqui, acelerando e pisando. E nossos amigos lá do Grupão, fã do JC, meu amigo, aí é pressão. Bom dia, JC.
0: Um abraço.
1: Aí, mantém aí a pressão aí, positivo, Rocha aqui também.
0: Pronto.
1: Bom dia, tudo de bom.
0: Um abraço aí, meu amigo Paulinho Top. Um abraço pra você, meu parceiro. Um abraço aí, o Josélio Franco, toda essa turminha maravilhosa. Aí, conferindo com a gente, né? Aí, através da frequência 105.9, e o Paulinho Top não deixa um dia sem ouvir aí o programa Disque Toque comigo e JC. Ô, Paulinho Top, sente só essa pressão, garoto. Yeah.

Aí, muito bem, estou de volta. Olha, são 9 horas e mais 52 minutos. Estamos chegando quase na reta final do programa. É, meu parceiro, eu quero aproveitar e deixar meu abraço aí, a dona Fátima Godoy. Mandou mensagem aqui pra gente, dona Fátima. É, a dona Fátima Godoy. Um grande abraço aí, dona Fátima Godoy, dizendo: olha, bom dia, JC. Estamos aqui ligadinho no programa. Toca pra gente uma música boa aí daquelas. Dona Fátima Godoy, um abraço aí, seu Manuel, toda essa turma. Eu vou já tocar assim uma pra você, é uma música boa aqui pela 105,9. Quero aproveitar e deixar o meu bom dia sempre ligadinho com a gente, meu amigo Bicudo, né? Um abraço aí, o Bicudo. É o cara que manja do churrasco. Bicudo, bom dia pra você. Ali todas as noites, ali com aquele churrasco gostoso, né? Bem assadinho. Ali de carne, de frango, ali costela e muito mais, né? É, um abraço aí, meu amigo Bicudo, a sua esposa, a sua filha, toda essa turma maravilhosa, ali bem próximo à polícia militar, né? Ali o cara é o líder pioneiro do churrasco, meu amigo Bicudo. Olha, são 9 horas e 53 minutos, vou tocar essa daqui, né? Essa música boa aqui, parceiro, vou tocar pra Dona Fátima Godoy, é isso? Dona Fátima, poderia ser essa daqui, ó, amada, hein?

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0: Ai, muito bem, já estou de volta, gente.
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0: Aí, muito bem, são 10 horas e 12 minutos. Chegamos no final de mais um programa de TikTok hoje. Está terminando mais cedo por conta de um compromisso. Aqui da 105,9. Mas o programa de TikTok vai ficando por aqui. São 10 horas e 12. Para você que acompanhou desde as 8 da manhã, muito obrigado pela sua audiência. Para você que está em casa almoçando aquela comida gostosa, dê uma passadinha hoje lá no restaurante da Mineira, lá na Deus de Medradas, lá com a dona Vilma. Um abraço aí, toda essa turma maravilhosa que ficou comigo aí até agora. Obrigado pela sua audiência, pela sua sintonia, sempre ligadinho aí na melhor, né? Um abraço pra você que tá indo ou tá vindo do seu trabalho. E até amanhã, sim, assim Deus nos permitir. Amanhã, logo após do programa Forronejo, a partir das 8 da manhã, eu, JC, vou estar por cá. Beijo no coração, meus amores. Até amanhã, se Deus nos permitir, a partir das 8 da manhã, com mais um programa Disque Toque, aqui pela Monte Sinai FM, a rádio que é sucesso. E se é sucesso, você já sabe, é aqui na Monte Sinai FM. Tchau, tchau, cidade. Tchau, tchau, Mucajaí. Fui.

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0: volta logo, vai.
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1: Essa é pra machucar, viu? Sei, amores, falando de amor.

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1: 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Vamos lá.

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1: Boa noite, boa noite, boa noite! Ei, meu povo! É um prazer grande demais poder estar com vocês de novo aqui. Estar aqui com a capela nessa festa maravilhosa. Mais uma vez. Muito bom, gente. Muito obrigado pelo carinho. É, já fazia uns 5 anos que eu não vim aqui. Puta que pariu, achei que eu não vinha cantar mais aqui, ué. Eu falei, vou ficar velho, vou morrer, não vou cantar mais em capela. Né, eu não vou. Mas graças a Deus, muito obrigado a todos vocês. Suquita me trouxe pra cantar mais uma vez aqui, meu filho. É, cara é bom mesmo, não tem jeito não, viu? Eu falei que hoje só vou cantar música velha hoje, vou cantar porra nenhuma de música nova. Não é verdade?
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1: Meu anjo, o que combina comigo é você. Brega de luxo, hein? Zé Muniz.

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Mocajaí, boa tarde, está começando o programa Show da Tarde, André do Monte Sinai aqui, comandando a nave. Segundo ao Cultura na 105.9, a Rádio Monte Sinai. Diretamente de Mocajaí para o mundo todo. Quero agradecer a sintonia de cada um de vocês, tá? Todos vocês que estão conosco, conectados, através aí do rádio, através das plataformas digitais. Quero desejar a você, tá? Esse restante de tarde, tarde vai chegar a noite aí, que seja repleto de paz, sucesso e muitas bênçãos. Continue ligadinho conosco, porque está só começando, tá? Muita música boa, informação, alegria no ar. Temos a hora mais top também, que é a hora dos apoiadores culturais. Você vai estar antenado aí com as novidades aqui, todos aqueles que apostam nessa rádio. Gratidão, Papai do Céu, a todos os apoiadores culturais, vocês parceiros, tá? Que acreditam na comunicação, vem contribuindo para levar informação, entretenimento, boa música. 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É o Show da Tarde, Show Baixo Astral. Tarde abençoada, queridos ouvintes. É mais uma edição do Show da Tarde. Vamos ativar as endorfinas do corpo. Como? Dançando, André do Monte Sinai. Ai, eu adoro dançar, tá? Vai ser nessa vibe. Pink Tribe. Agradeço a todos vocês, ouvintes queridos da 105.9. Pode estar mandando mensagem pra gente, 95984177282. Rádio Monte Sinai.

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Eita, bloco musical começou aí, tá? É, com Pink, agora já estamos no reggae. Um abraço especial a todos os maranhenses em sintonia conosco. Eita, reggae bom, cadê minha querida amiga Ruth no Bar do Bode? Um abraço especial pra você, minha querida amiga. Qualquer hora eu passo aí, tá, Ruth, pra gente dançar um reggae. Vai ser nessa vibe. Já que eu não bebo, então eu tenho que dançar, hein, Ruth? Eita, que tá top.

0: Segundo com tudo na 105.9. É, vamos aqui colocar a hora certa. Vamos de hora certa, vamos.
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0: Hora certa, 15h42. Direto do estúdio 105.9, André do Monte Sinai. Então, eu quero mandar aqui um boa tarde a todos, tá?

0: Boa tarde a todos. Também quero parabenizar todos os aniversariantes de hoje. Quero deixar uma mensagem especial para você que está fazendo aniversário hoje, 10 de agosto.
1: Hoje pode parecer um dia normal, mas e se eu te dissesse que hoje é muito mais do que isso? É um dia que simboliza tudo o que você já viveu e tudo o que ainda está por vir. Pensa bem, quantas coisas já aconteceram para te trazer até aqui? Quantas batalhas você venceu? Quantas risadas compartilhou? Quantos momentos difíceis superou? Você chegou até aqui porque é forte, porque mesmo nos dias difíceis você continuou, porque mesmo sem perceber, você inspira pessoas ao seu redor. Mas tem algo que talvez você ainda não tenha percebido. O mundo precisa de você, do seu sorriso, da sua luz, da sua presença. Então, se hoje você não está se sentindo especial, deixa eu te lembrar de uma coisa. Você é um presente para as pessoas que te amam e para os que cruzam o seu caminho. Hoje, celebre. Não só porque é seu aniversário, mas porque a sua existência faz diferença. Desejo o melhor da vida a você, com muitas bênçãos e sucesso em cada oportunidade. Lembre-se, seu melhor ano ainda está para começar. Vá viver, sonhar e brilhar como nunca. Parabéns!

Aí tivemos aí uma homenagem especial a você que está fazendo aniversário. Muitas felicidades a todos os aniversariantes do dia. Que Deus conceda muita paz, saúde, alegria, sabedoria e muitas realizações. É que nunca faltem motivos para você sorrir, celebrar a vida. É ao lado de pessoas que você ama. Receba todo o carinho da equipe Show da Tarde, Andrea do Monte Sinai. Feliz aniversário. Continue ligado conosco, porque tem muita música, informação, alegria, tudo está por vir, tá? Quero aproveitar esse momento especial e falar, tá? 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Cadê a turma aí do Barbosão? É, sempre estão conosco, ligadinho. É, cadê o Gilson? Toda essa turma maravilhosa aí no Barbosão. Hoje acordei com saudade do Maranhão. Especial em Vitorino Freire, toda essa turma sempre ligadinho conosco, né? Muito obrigada pela sintonia, gente linda. Claro, São José do Ribamar, São Luís, aquelas praias maravilhosas. Estou com saudade do mar, de São Luís. Brevemente estarei aí tomando banho de mar. Massa demais, é a programação da 105.9. Então, gente, no mês de agosto nós temos aí as datas comemorativas. Hoje é o Dia da Solidariedade Cristã, também o Dia Internacional do Biodiesel, Dia Mundial do Leão, Dia da Enfermeira. Parabéns, você que é enfermeira. A todos, eu adoro a Iracema, sou muito fã da Iracema. Um beijo especial para a Iracema, ela que é maravilhosa. É, também lembrei aqui da nossa secretária, a Socorro. Exatamente, todos aí, toda essa turma aí abençoada que estão. Cadê o Didec, que é o diretor-geral aí do hospital aqui do município de Mucajaí? Toda a turma aí da saúde, um abraço especial sempre, claro, especial a todas as enfermeiras e os enfermeiros. Bom trabalho! Temos também, tá, gente, campanha conscientização mês de agosto. É conhecido nacionalmente por concentrar causas fundamentais aí à saúde e segurança dos direitos humanos. Agosto Dourado incentiva a valorização ao aleitamento materno e à amamentação. Vamos amamentar aí os bebezinhos, tá? Temos o Agosto Lilás, campanha nacional de combate à violência doméstica contra a mulher, em referência ao aniversário da Lei Maria da Penha. É, tá bem enfeitado o mês de agosto, ó. Campanha Agosto Laranja, conscientização aí, prevenção aí da esclerose múltipla e detecção precoce de deficiências.
Teremos aí também agosto azul e vermelho, alerta à prevenção aos cuidados da saúde, a vascular veias e artérias. Vamos cuidar, gente, da saúde, a fazer exames aí periódicos, agosto verde claro, conscientização, combate do linfoma, câncer do sistema linfático, agosto cinza, campanha de atenção voltada para os cuidados da saúde aí, olhos e visão, tá? É amanhã, 11 de agosto, é o dia do estudante, dia do advogado e o dia do garçom. Antecipadamente, quero parabenizar todos os estudantes aqui do município de Mucajaí, do estado de Roraima, do Brasil. É com vocês que está aí o desenvolvimento do Brasil. Vamos estudar, gente, garotada, todos os adolescentes, essa turma aí, jovem. Vocês estão com tudo na mão, o conhecimento. Vamos fazer esse mundo melhor. É um trabalho de formiguinha, mas eu acredito. Fazer o bem sem olhar a quem. Dia do advogado aí. Você estudou aí advocacia, parabéns. E você, garçom, que tem prestado aí um serviço à comunidade, às pessoas. Trabalho digno, bom trabalho a todos os garçons.

Quero aqui lembrar, tá? Ontem foi o Dia dos Pais. É, aqui a Rádio Monte Sinai vai continuar aí dando aí, claro, os parabéns a todos vocês. Pai, você é como o farol que ilumina a nossa família com muita fé, caráter e dedicação. É isso, pai representa coisa boa, tá? Agradeço a Deus pela vida de cada paizinho que está sempre na escuta da programação aqui da emissora Rádio Monte Sinai FM. Que Deus venha iluminar aí e te coloque mesmo como escudo. Feliz Dia dos Pais. Música.

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0: Obrigado.
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0: Dizer que existem duas pessoas aqui hoje que para a gente é mais do que especial, né, Renan? Mas que são mais do que especiais, na verdade.
1: Sem comentário.
0: Eu estou me referindo à sua mãe.
1: E eu me referindo à sua. É. As princesas das nossas vidas, né?
0: Com certeza.
1: As primeiras.
0: Vamos cantar uma canção para elas?
1: Adoraria.
0: Melhor, vamos fazer o seguinte, vamos cantar uma canção para elas e para todas as mães do Brasil, né?
1: Com certeza. Alô, Brasil.

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3: Ai.

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0: Carlos CDs, o Moral de Porteira, Ceará.
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0: E aí, parceiro, como é que tá o coração?
1: Rapaz, tá batendo muito forte, mas eu tô preparado.
0: Será que tá tudo pronto?
1: Tá tudo pronto, tá tudo lindo. 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
0: Chegamos, hein?
1: Isso é o Gator, o meu doce, em Goiânia.

0: 19h17.
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